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3: Olá, o português moderno já não acorda com o despertador.
4: Não.
3: Acorda com uma notificação do banco a dizer: temos uma nova comissão para si.
4: Olha, e há quem diga que ninguém nos manda bom dia. Olha, fui ao supermercado e vi uma embalagem de queijo com alarme.
5: Com alarme?
4: Claro, ao preço que aquilo está. Só não é um laticínio. Olha, é uma joalharia refrigerada.
5: Olha, olha, agora há carros que estacionam sozinhos.
3: Epá, isso é uma maravilha.
5: Maravilha? Olha, maravilha no meu salário chegar sozinho ao fim do mês.
3: Joca e leva. A mercearia onde tudo sobe, menos a paciência. Olá, bom dia, Dona Lourdes. Ainda hoje temos promoções que até fazem chorar, não é?
5: Pelo preço ou pela vergonha?
3: Ah, pela emoção? Olha aqui, 3, né? Leve 3 e pá 4.
5: Ah, isso não é uma promoção, Joca. É assalto com, olha, com o saco reutilizado, El.
3: Ah, não diga isso, é uma campanha nova. Compre agora e arrependa-se depois.
6: Então, bom dia. Tem aveia biológica, leite vegetal e bolachas sem açúcar?
3: Tem água da torneira e bolachas Maria partidas. É quase a mesma filosofia, mas com menos inglês, está a ver?
5: Ó, Joca, e quanto é que está o azeite?
3: Quer saber o preço ou prefere manter a tensão baixa?
5: Diga, Joca.
3: Depende, tem fiador?
6: Fiador para o azeite.
3: Ah, claro. Isto agora não é mercearia, é crédito à habitação com rótulo virgem extra.
5: E o queijo?
3: Ah, está ali, ali na vitrine fechada.
5: Ah, e desde quando é que fechou o queijo à chave?
3: Olha, desde que passou a valer mais do que a minha carrinha que está lá fora.
6: Ah, eu cá tenho uma app dessas coisas aí dos telemóveis. Olha, abre aqui e compara os preços.
3: Ora, muito bem. E a app também lhe empresta dinheiro?
6: Não, emprestar dinheiro não.
3: Ah, então compara só a tristeza.
5: Olha, queria meio quilo de batatas.
3: Meio quilo? Está a fazer festa.
5: Ah, a festa.
3: Com batatas assim só pode ser um casamento ou uma reunião de condomínio.
6: Oh, Sr. Joca, aceita aqui o MBB?
3: Aceito, mas primeiro faça uma pergunta de segurança.
6: Qual é?
3: Tem mesmo dinheiro?
5: Dê-me então pão, ovos e um bocadinho de esperança.
3: Olha, esperança acabou ontem, mas tenho, olha, tinha ali a marca branca.
5: Serve, serve.
3: Olha, que é daquelas que promete muito e, olha, parte-se no saco.
6: Então, e quanto é que é tudo?
3: Ah, pouca coisa, olha. Pão, ovos, queijo, azeite e duas ilusões. 38 euros.
5: 38.
3: Olha, com talão. Ou quer esquecer mais depressa?
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0: Damos início a mais uma comissão parlamentar. À nossa frente já está um dos maiores criadores do novo Mango. Comece por perguntar o seu nome.
1: O meu nome? Assim de repente não me lembro.
0: Essa agora? Então não se lembra do seu nome?
1: Sabe, assim de repente batizaram-me há 60 anos com um nome muito comprido. Como é que eu me lembro? Já foi há muito tempo.
0: Parece impossível. Teve algum traumatismo de infância?
1: Por acaso tive. Foi quando caiu do cimo da biblioteca dos meus pais um livro em cima da minha cabeça.
0: Ah, coitadinho. E que livro foi esse?
1: Assim de repente...
0: Seria um livro de cheques.
1: Isso queria eu. E com uma boa cobertura.

0: E então, que livro era?
1: Pois, assim, de repente, não me lembro.
0: Ah, bolas, é que ficou mesmo com um grande traumatismo. Essa é que é essa.
1: Espera, lembrei-me agora.
0: Eureka!
1: Era um livro do Eça de Queiroz.
0: Seria os Maias?
1: Isso mesmo, eram os Maias. Espera, não, agora que me lembro, meu apelido é Maia.
0: Ok, muito bem. E o seu primeiro nome?
1: Ah, bem, assim de repente, sabe, é difícil.
0: Bolas, que grande totó.
1: Espera, é isso mesmo. Agora me lembro, o meu primeiro nome é António. Na escola todos me chamavam Totó.
0: E chamavam-lhe totó porquê?
1: Porque eu, na altura, já tinha uma grande escola. Não podia ser o Tó, tinha que ser o Totó.
0: Estou esclarecida. E agora diga-nos lá, como é que se transformou num dos maiores criadores do novo manco?
1: Eu transformei-me? Não me lembro.
0: O senhor deve 500 milhões de euros ao novo manco e diz que não se lembra?
1: Pois, só me fazem perguntas difíceis.
0: Oh, senhor António, oh, Totó, olha lá o que é. Estamos a falar de coisas muito sérias. Que garantias é que o senhor deu para conseguir um empréstimo desta dimensão?
1: Garantias? Assim, de repente, só me lembro de garantir que precisava muito daquele dinheiro.
0: E para onde foi esse dinheiro?
1: Acho que foi para as minhas empresas.
0: Como é que se chamam as suas empresas?
1: Assim, de repente, não me lembro.
0: Não se lembra?
1: Sabe, as minhas empresas tinham por trás uma fundação.
0: E então?
1: Então, a fundação, como está por trás, tapava os nomes das empresas, né?
0: Isto é inacreditável. E agora, quem vai pagar os 500 milhões?
1: Pois, não sei.
0: Pois, o senhor não sabe, não sabe nada, só sabe que não sabe. E ainda por cima está a encolher os ombros.
1: Eu tenho que encolher qualquer coisa, depois de me ter enchido tanto, né? Aliás, o médico já me disse que estou cada vez mais gordo.
0: E agora, são os portugueses que pagam esse enorme calote?
1: Espero bem que sim. O povo português é muito solidário e nos momentos mais difíceis mostra sempre o seu bom coração.
0: Então, e que tal correu a tua operação naquele hospital privado?
2: Mais ou menos, mais ou menos.
0: Mas o médico tirou-te tudo, não tirou?
2: Ah, lá isso tirou. Fiquei sem o cêntimo no banco.
3: Diz aqui no jornal que a Comissão Europeia quer abrir uma janela de esperança aos portugueses.
4: Acho muito bem, mas convém que tenham cuidado com as correntes de ar.
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Muito bom dia, seja bem-vindo à edição de sexta-feira de mais um programa da manhã. Estamos na última emissão da semana, cá estamos sempre de segunda à sexta-feira, entre as 7 e as 10 da manhã. Eu sou o João Miguel Matos e estou com a Joana Sousa consigo, aqui na sua rádio. Just an Illusion, o maior sucesso do trio britânico Imagination, lançado em 1982. Esta música ainda serviu como banda sonora de um filme de 1986, chamado Efeitos Mortais. Minutos iniciais destas 3 horas de rádio.

Esta música foi um tema que fez sucesso em 1983. O funk music estava na moda com este When Boys Talk. 16 graus nesta altura em Estarraja. Hoje vamos ter nuvens durante a parte da manhã, céu limpo durante a parte da tarde. Máxima prevista de 22 graus de temperatura para Estarraja. O fim de semana vai ser entre os 21 e os 22.

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4: Bom dia, bem-vindos ao primeiro bloco informativo de hoje, 29 de maio, sexta-feira. De 5 a 14 de junho, Estarreja torna-se no epicentro de encontros marcados e inesperados, de conversas longas e de convívio, com um programa diversificado, gratuito e pensado para todas as idades. A cidade transforma-se num grande palco de celebração da identidade estarregense, tendo como pontos centrais a Praça Francisco Barbosa, de 5 a 7 de junho, e o Parque Municipal do Antoine, de 11 a 14 de junho. Tudo começa com o Mercado Antigo, no dia 5, sexta-feira, às 22 horas, na Praça Francisco Barbosa, com o espetáculo Bandas em Festa, que volta a reunir as três bandas filarmónicas concelhias: Banda Bingre Canelense, Banda Visconde de Salreu e Banda Clube Pardilhoense. No dia seguinte, sábado, às 21 horas e 30 minutos, o grupo de música tradicional mirandesa Galandum Galandaima anima o palco da praça num concerto que traz o espírito das terras de Miranda através de ritmos contagiantes e instrumentos tradicionais como a gaita de foles e o pandeiro. Domingo, dia 7, o centro da cidade é palco de encenações no desfile etnográfico de manhã e de folclore à tarde, num espetáculo comunitário interassociativo Abraços da Ria, Gestos que o Tempo Não Leva, com Catarina Moura, Luís Pedro Madeira e Noeli Kikuchi, num dia dedicado à cultura popular e à memória coletiva. As festas deslocam-se depois para o Parque Municipal do Antoine. As marchas populares desfilam na Avenida 25 de Abril e na Alameda do Parque do Antoine no dia 12 de junho, às 21 horas e 30 minutos, terminando em baile com o grupo musical português Impecáveis. Os grandes concertos sobem ao palco principal, no Parque do Antoine. Pedro Abrunhosa, no dia 11, às 22 horas e 30 minutos, dá início a três noites de música portuguesa, num espetáculo com a primeira parte a cargo do artista estarregense Joaquim Ferreira. Reconhecida como uma das artistas mais influentes da música portuguesa contemporânea, Carolina Deslandes atua no dia 13, às 21 horas e 30 minutos, para um espetáculo que promete envolver o público. A primeira parte deste concerto traz ao palco das festas a cantora natural de Estarreja, Laura Olim. O encerramento acontece no dia 14, às 21 horas e 30 minutos, com Vizinhos, autores de alguns dos temas mais cantados do momento. Em 2025, puseram Portugal a cantar Pôr do Sol. Nas festas de Estarreja, a expectativa será de se ouvir cantar em uníssono aquele e outros temas como pobre, ex-namorado e casar. Ao longo destes dias, as tasquinhas de gastronomia regional serão dos pontos de encontro mais procurados das festas. Com propostas gastronómicas dinamizadas pelas associações do concelho, reforçando o espírito comunitário e associativo que caracteriza as festas de Santo António e de Estarraja. No dia 5 de junho, às 10 horas, inaugura-se no Parque Ambiental do Buçaquinho a exposição 40 anos de Bandeira Azul, Legado e Futuro. Integrada no programa Bandeira Azul 2026, a iniciativa resulta do trabalho dos alunos do Ensino Secundário de Artes Visuais, da Escola Secundária Júlio Diniz e do Agrupamento de Escolas Ovar Sul, que foram desafiados a transpor para a tela a importância de todos cuidarmos do planeta. O ponto de partida foram as imagens oficiais da campanha Cápsula do Ambiente, 40 anos de Bandeira Azul. Seguiram-se horas de inspiração e de sensibilização. Para criar as suas obras, os alunos mergulharam profundamente nas questões ambientais, assumindo a missão de contribuir para um futuro sustentável. Os estudantes foram assim convidados a refletir sobre a forma como as praias, os seus ecossistemas, geologia, biodiversidade e tradições locais se transformaram e evoluíram ao longo dos últimos 40 anos e sobre como podem proteger, conservar e regenerar estes ecossistemas, criando uma cápsula do tempo ambiental com o legado que pretendem deixar às gerações vindouras. Agora pretendem que esta mensagem chegue a toda a população. Através desta exposição, patente no Centro de Educação Ambiental do Buçaquinho, até dia 31 de agosto. A arte convida à reflexão e a pequenas mudanças de comportamento. Terminamos assim este bloco informativo e eu regresso às 8h30. Continuo com João Miguel Matos. Até já.
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6: Vamos olhar os jornais desta sexta-feira. Vamos começar pelo Correio da Manhã, referência para as buscas em sede do PS e juntas lideradas por socialistas. O Correio da Manhã destaca assessor de Carneiro e mulher detidos em rede de favores, negócios suspeitos de 2 milhões de euros, faturação empolada ao partido na mira da investigação. Imigrantes ajudam o excedente histórico na Segurança Social. Em Faro, vítima de acidente morre após 4 horas sem vigilância na urgência e ainda pessoas sem casa e vias cortadas 4 meses depois das tempestades. Vou olhar agora para a edição desta sexta-feira do Jornal de Notícias. Mega operação policial cerca PS de Lisboa e visa contratos de 2 milhões. Continua o caos no aeroporto que deixa passageiros sem proteção e ainda portugueses que fogem dos rastreios às infecções sexuais. Primeira página agora da edição do Público. Proteção de dados defende que donativos a partidos sejam divulgados e traz também uma entrevista com a cantora Laurie Anderson, onde ela diz que vivemos tempos surreais, os artistas não têm qualquer hipótese. Referência para o Diário de Notícias. Empresários avisam que vão subir mais os preços até setembro e ainda uma entrevista com Carlos Lopes, o antigo atleta, diz que nunca vivi para ser herói, vivi para ser melhor. Já os jornais de economia, destaque para o Jornal Económico, onde a grande manchete vai para os alicerces da reforma de Estado aprovados até ao verão. Mundial da FIFA está on fire, com ameaças terroristas e polarização interna nos Estados Unidos. Portugal é o segundo país da União Europeia onde atestar o carro mais pesa na carteira. A nova TAP vai ficar com mais poder de fogo do que as rivais brasileiras na luta do Atlântico Sul. Já a edição de hoje do Jornal Negócios destaca a inteligência artificial. O que vem a seguir, a tecnologia generativa mexe com pessoas, as empresas e as certezas coletivas. Viagem a um admirável mundo que está em construção. Vou olhar agora para os jornais desportivos. O jornal O Jogo destaca o presidente do Porto que ameaça com tribunais. A ideia do Nacional da Madeira pode impedir implodir o futebol português. 80 a 90% da demografia de adeptos está concentrada entre os três grandes. Referência agora para o jornal Record, que avança que o Benfica só quer os 15 milhões do Real de Madrid e adeus Mourinho. Ainda não houve contactos diretos com o treinador ou com o clube. Referência também para Florentino, que passa o cheque após as eleições. Há uma cláusula de 7 milhões que expira hoje e a SAD do Benfica irá negociar. Já no Sporting, Pedro Lima foi apresentado. Ele diz que o Sporting é incrível. Reforços todos com 1,84m ou mais para os meio-campo. O treinador Rui Borges quer jogadores com cabedal. Referência para o jornal A Bola. O jornal A Bola destaca Gustavo Sá, que está na lista do Benfica. O médio do Famalicão agrada aos encarnados. As Águias têm de subir a fasquia por Marco Silva. O Fulham oferece 7 milhões e meio limpos ao treinador por época. Os encarnados chegaram até agora aos 5 milhões. Pedro Lima quer conquistar tudo no Sporting. E Dumbiá, que vai criar impacto, é bom investimento. Quem o diz é o ex-jogador do Sporting, o jogador italiano Di Franceschi. São os temas que marcam esta revista de imprensa de sexta-feira, 29 de maio. Nesta altura estamos a 20 minutos das 8 horas.
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9: 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Vamos despertar memórias?

Cuca Roseta, também te amo. Toy juntou-se ao Mr. Marley e gravaram esta música chamada Amor.

Mr. Marley e o Toy. Amor. Hoje vamos ter uma sexta-feira com temperaturas bem mais amenas. 22 graus para Estarreja, 21 para Mortosa e 20 graus previstos para Ovar. O início de manhã com céu bastante nublado, para ver-se que o céu fique limpo durante a parte da tarde. Liliane Raquel, Cláudio César Ribeiro. Interpretação de músicas populares brasileiras, clássicos como Águas de Março e Só Danço Samba.

Dois clássicos da música popular brasileira, este Águas de Março e Só Dança Samba, numa versão de Liliane Raquel e Cláudio César Ribeiro. O qual festival vai começar amanhã? Vai ser em Cascais, é um festival só com nomes da lusofonia. Desde Angola, Brasil, Portugal, são cantores lusófonos a abrilhantar este festival que começa amanhã e vai até domingo. São dois dias. E logo no primeiro, que é já amanhã, Bonga vai entrar em palco.

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Uma balada rock para os Heartbreaking, com honras de abertura desta segunda hora de emissão. Bom dia, seja muito bem-vindo. Este é o programa da manhã de 29 de maio, agora com a veterana cantora de rock, Sarah Thompson.

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1: Esta anda há muitos anos nisto, dedicada ao rock, esta veterana chamada Sarah Thompson, com esta voz potente e rouca a fazer lembrar a Kim Carnes e a Bonnie Taylor.

0: 8 horas e 12 minutos, bom dia.
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0: A lendária banda norte-americana Four Non Blonde vai atuar no Rock in Rio Lisboa. Deste ano, o concerto marca assim o regresso oficial do grupo aos palcos após décadas de ausência e esta será a sua estreia absoluta em Portugal.

O Parque Tejo em Lisboa vai receber mais uma edição do Rock in Rio. Fornum Blondes prepara o regresso aos palcos, precisamente em Portugal, décadas depois. Vão abrir o Palco Mundo no dia 27 de junho. 8 horas e 18 minutos. Não se atrase, não se perca no tempo. Desejo-lhe uma grande sexta-feira e um bom fim de semana. Ele está à porta.

Música dos The Black Mamba. Eles que estão confirmados no cartaz oficial da Festa do Avan de 2026. A banda liderada pelo Pedro Tatanka vai atuar na Quinta da Atalaia numa edição histórica e especial que celebra o 50º aniversário deste evento.

de Black Mamba. Vão estar então nos 50 anos da festa do Avante, na Quinta da Adelaia, edição 2026. O brasileiro Lulu Santos está confirmado na edição do Koala Festival. Ele vai entrar em palco no dia 31, portanto já no próximo domingo, trazendo os seus grandes sucessos de pop e rock para este evento.

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2: Bom dia, estamos de regresso a mais um bloco informativo aqui na Rádio Voz da Ria. A Câmara Municipal de Estarreja vai promover mais uma edição do programa Férias Ativas de Verão, dirigida a crianças e jovens entre os 6 e os 15 anos, com um conjunto de atividades desportivas, recreativas e culturais durante a pausa letiva. A iniciativa decorre no Complexo de Desporto e Lazer de Estarreja e pretende proporcionar aos participantes umas férias marcadas pela animação, novas experiências e oportunidades de convívio e amizade. As inscrições para as semanas de 15 a 26 de junho decorrem até hoje, dia 29 de maio. Já para as semanas de 29 de junho a 7 de agosto, o prazo termina a 12 de junho. As vagas são limitadas e atribuídas por ordem de inscrição. O programa funciona entre as 9 e as 17 horas, com a recepção dos participantes a partir das 7h30 e a entrega dos jovens e crianças até às 18 horas. As férias ativas de verão incluem transporte das várias freguesias para Beduído, exceto nas semanas de 3 a 7 de agosto, seguro desportivo e almoço. No Dia da Criança, celebrado a 1 de junho, o município de Albergaria à Velha vai dinamizar a atividade Brincar na Rua. Para tal, será encerrado o trânsito na zona envolvente ao edifício dos Passos do município e Alameda 5 de outubro, com as brincadeiras a decorrerem de manhã entre as 10 e as 12 horas e 30 minutos e à tarde entre as 16 e as 19 horas. Sendo a Albergaria à Velha cidade amiga das crianças, o objetivo desta celebração é trazer os mais novos para o espaço público, promover a interação entre eles com jogos e diversas atividades lúdicas e desportivas. Distribuídas pelo centro urbano, vão existir estações com diferentes desafios, onde as crianças podem divertir-se com os colegas, professores, educadores, família e amigos. Jogos tradicionais, mini basquetebol, corridas de sacos, oficinas de pintura, trabalhos manuais, tiro às latas, xadrez gigante, dominó do tempo, jogos de segurança rodoviária ou a criação de um mural são algumas das atividades que serão dinamizadas nas estações, todas de acesso livre e gratuito. As brincadeiras e jogos serão orientados por técnicos municipais de diferentes equipamentos, áreas de atuação. Salienta-se que as juntas de freguesia são parceiras nas celebrações do Dia da Criança, tendo sido desafiadas a desenvolverem as suas próprias atividades com as crianças nas suas freguesias. A Câmara Municipal de Albergaria à Velha vai oferecer um brinquedo a todas as crianças do pré-escolar e do primeiro ciclo do concelho. Trata-se de um brinquedo universal e consensual para as brincadeiras de rua e promotora de uma cultura de inclusão. Para o município, importa alertar a comunidade para a importância do brincar, não só como um direito, mas como um fator de desenvolvimento equilibrado, saudável e tão importante como atividade básica do ser humano. O município de Ilhavo e a administração do Porto de Aveiro iniciaram um ciclo de reuniões conjuntas para definir estratégias comuns de desenvolvimento do concelho e reforço do papel estratégico do Porto de Aveiro. No primeiro encontro foram discutidos vários projetos com impacto no município, como as travessias fluviais entre a Gafanha da Encarnação e a Costa Nova e entre o Forte da Barra e a Barra, o acolhimento dos participantes obras do Caminho Marítimo de Santiago, a ampliação da abertura da Barra, a proteção da Marina do Clube Náutico da Gafanha e a organização do Festival do Bacalhau. As duas entidades destacaram a importância desta cooperação estratégica para promover o crescimento sustentável, a competitividade económica e a valorização do território, reforçando Ilhavo e o Porto de Aveiro como referências nacionais e internacionais. Terminamos assim este bloco informativo. Eu regresso às 9h30. Continuo com João Miguel Matos. Até já.
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1: É hoje, logo mais, aqui na sua rádio, uma hora só de Música Rock e esta vai passar por lá. São os Genesis, a voz do Phil Collins.

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1: Bom dia, estamos a 12 minutos das 9 da manhã. Um dia em Estarreja com temperaturas mais amenas. Nesta altura, Estarreja vai ter uma máxima de 22 graus. 21 para a Mortosa, 20 para o Var. Tempo nublado durante a parte da manhã, céu limpo à tarde.

Ella Ray com esta música nova. E agora vamos ouvir os The Cure, eles que vão atuar no Norte Festival no dia 7 de junho. Este será o concerto de encerramento do festival, marcado por uma atuação integral e imersiva com os maiores clássicos da banda de Robert Smith. Clássico como este.

O Norte Festival começa já no dia 5 e vai até 7 de junho. Os do que irá atuarem então a 7 de junho na Cidade Esportiva da Maia. One on One é a música nova dos Europe. É o final desta segunda hora.

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Maria Betânia e a Fera Ferida, seja então muito bem-vindo à terceira e última hora desta edição de 29 de maio, sexta-feira. Mais duas músicas em vintas do lado do Atlântico para ouvirmos, Julie B, depois da Júlia Mestre.

0: Esta é mais uma música nova da brasileira Júlia Mestre. Ela que ficou amplamente reconhecida a nível internacional como uma das fundadoras do grupo musical Bala Desejo, com a qual conquistou um Grammy Latino. São 9:13, vem aí música nova. Os vizinhos juntaram-se a Aurora Pinto e gravaram Pessoa Certa para ouvir dentro de instantes. Tenha então uma excelente sexta-feira, tenha um bom fim de semana. O fim de semana vai ser com sol, mas com temperaturas moderadas.
1: Bom dia.

Música dos Junk Funk Funk, Sing Your Dance, que acabamos de escutar. Mais uma, depois vem a Joana Sousa com a atualização das notícias regionais.

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2: Bom dia, estamos de regresso a mais um bloco informativo. No âmbito da realização de diversos eventos integrados na programação das festas de Santo António de Estarreja, do Troféu Nacional de Samba e do Garci Cup, torneio internacional de handball, irão verificar-se condicionamentos temporários à circulação rodoviária e ao estacionamento automóvel em diferentes arruamentos e zonas da cidade. Serão afetadas as seguintes áreas: ruas: Parque Municipal do Antoã, Avenida 25 de Abril, Praça Francisco Barbosa, Praceta Central e zonas adjacentes, Largo dos Heróis da Grande Guerra, Avenida Visconde de Salreu, Rua Doutor Souto Alves, Rua Desembargador Correia Teles, Rua Doutor Joaquim Manuel Ruela, Rua Visconde Valdemouro, Rua Doutor Casimiro Tavares, Rua Doutor Alberto Vidal, Rua Dom Manuel I e o Espaço da Feira de Estarreja. O edital está disponível no site da Câmara Municipal de Estarreja. Apela-se à melhor compreensão de todos os munícipes e utilizadores da via pública para os eventuais incómodos causados, recomendando-se especial atenção à sinalização temporária existente nos locais afetados. O Dia Mundial da Criança está a chegar e promete ser um dia cheio de alegria, brincadeiras e muita diversão. No próximo dia 1 de junho, o Parque da Saldida e o Estádio Municipal recebem as crianças do ensino pré-escolar e do primeiro ciclo para um dia muito especial, repleto de atividades desportivas, ateliês, animação e momentos inesquecíveis. A iniciativa é organizada pelo município da Mortosa, em parceria com um conjunto alargado de instituições, nomeadamente associações desportivas, a Associação Cultural e Desportiva do Monte, a Associação Cultural Bunheirense, a Associação Náutica da Torreira, Sport Marítimo Mortuense, Clube 36 Ténis, Centro Desportivo da Mortosa, GNR, Bombeiros, Centro de Saúde, RI10, Associação de Pais e Juntas de Freguesia, que se unem com o objetivo de proporcionar um dia memorável às crianças, porque todas as crianças merecem celebrar a infância com alegria. A Expo Florestal, o mais importante certame que se realiza em Portugal no segmento da indústria florestal, agrícola e do ambiente, regressa à zona de industrial de Albergaria à Velha até ao dia 31 de maio. A edição de 2026 conta com mais de 80 participantes inscritos e terá uma área expositiva alargada de pendor tecnológico. Durante 3 dias, a Albergaria à Velha recebe no mesmo espaço todos os agentes ligados à fileira da floresta. Este ano, com o eixo central, está a inovação, a tecnologia, a digitalização e a biotecnologia, áreas consideradas determinantes para o futuro da floresta e da bioeconomia. Aos seminários, conferências e workshops que prometem divulgar o que de mais relevante acontece ao nível do know-how, aliam-se demonstrações em tempo real das soluções tecnológicas mais atuais, captando o interesse não só dos principais decisores do mercado, mas também de todos aqueles que têm curiosidade pelo conhecimento nesta área e se revêem numa floresta sólida, moderna e sustentável. Salienta-se ainda a presença de centenas de crianças integradas em diversas atividades de sensibilização e educação florestal ambiental. A Expo Florestal é organizada pela Associação Florestal do Baixo Voga, a Associação Humanitária dos Bombeiros Voluntários de Albergaria à Velha e a Associação Nacional de Empresas Florestais, Agrícolas e do Ambiente, com o apoio do município de Albergaria à Velha. Terminamos assim este bloco informativo. Eu regresso ao meio-dia ou às 12 horas. Continuo com João Miguel Matos. Desejo a todos um bom fim de semana.
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Aqui está uma balada que mistura sonoridades do soul com o blues. Praticamente a 10 minutos das 10 horas da manhã, estamos quase a terminar esta edição. 19 graus nesta altura em Estarreja, no que diz respeito à temperatura atual. Máxima de 22 para Estarreja, 21 para a Mortosa, 20 para Ovar. Amanhã vamos ter uma previsão muito idêntica à de hoje, mas com um pouco mais de vento. Hoje temos vento que pode chegar aos 37 km/h. Amanhã vamos ter vento que pode chegar aos 42. Máxima para o próximo dia, 21 graus para sábado e 22 previstos para domingo.

Este é Orion Eteria. Ele que tem um projeto que explora temas melancólicos e emocionais, descritos pelo próprio Criador como uma jornada por sombras de luz e de estrelas. É o final desta edição de sexta-feira e concluímos assim mais uma semana de emissões. Entre as 7 e as 10, de segunda à sexta-feira, João Miguel Matos e Joana Sousa. Vamos terminar com este tributo a Bob Marley, nesta versão No Woman No Cry. Tenha um excelente fim de semana.

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3: Olá, o português moderno já não acorda com o despertador.
4: Não.
3: Acorda com uma notificação do banco a dizer: temos uma nova comissão para si.
4: Olha, e há...

0: Olha, fui ao supermercado e vi uma embalagem de queijo com alarme.
1: Com alarme?
0: Claro, ao preço que aquilo está. Só não é um laticínio. Olha, é uma joalharia refrigerada.
1: Olha, olha, agora há carros que estacionam sozinhos.
2: Epá, isso é uma maravilha.
1: Maravilha? Olha, maravilha no meu salário chegar sozinho ao fim do mês.
3: Jockey leva a mercearia onde tudo sobe, menos a paciência.
2: Olá, bom dia, Dona Lourdes. Ainda hoje temos promoções que até fazem chorar, não é?
1: Pelo preço ou pela vergonha?
2: Ah, pela emoção? Olha aqui, 3, hein? Leve 3 e pá 4.
1: Ah, isso não é uma promoção, Joca. É assalto com, olha, com o saco reutilizado, ele.
2: Ah, não diga isso, é uma campanha nova. Compre agora e arrependa-se depois.
4: Então, bom dia. Tem aveia biológica, leite vegetal e bolachas sem açúcar?
2: Tem água da torneira e bolachas Maria partidas. É quase a mesma filosofia, mas com menos inglês, está a ver?
1: Ó, Joca, e quanto é que está o azeite?
2: Quer saber o preço ou prefere manter a tensão baixa?
1: Diga, Joca.
2: Depende, tem fiador?
4: Fiador para o azeite.
2: Ah, claro, isto agora não é mercearia, é crédito à habitação com rótulo virgem extra.
1: E o queijo?
2: Ah, está ali, ali na vitrine fechada.
1: Ah, e desde quando é que fecha o queijo à chave?
2: Olha, desde que passou a valer mais do que a minha carrinha que está lá fora.
4: Ah, eu cá tenho uma app dessas coisas aí dos telemóveis. Olha, abre aqui e compara os preços.
2: Ora, muito bem. E a app também lhe empresta dinheiro?
4: Não, emprestar dinheiro não.
2: Ah, então compara só a tristeza.
1: Olha, queria meio quilo de batatas.
2: Meio quilo? Está a fazer festa.
1: Ah, a festa.
2: Com batatas assim só pode ser um casamento ou uma reunião de condomínio.
4: Oh, Sr. Joca, aceita aqui o MBB?
2: Aceito, mas primeiro faça uma pergunta de segurança.
4: Qual é?
2: Tem mesmo dinheiro?
1: Dê-me então pão, ovos e...

0: Olhe, duas ilusões. 38 aéreos.
1: 38.
0: Olhe, com talão. Ou quer esquecer mais depressa?
2: Os novos parodiantes instalaram um microfone na tenda do Circo de São Bento, onde decorre mais um inquérito da Comissão Parlamentar aos credores do novo manco. 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

0: Damos início a mais uma comissão parlamentar. À nossa frente já está um dos maiores criadores do novo mango. Comece por perguntar o seu nome.
1: O meu nome? Assim de repente não me lembro.
0: Essa agora? Então não se lembra do seu nome?
1: Sabe, assim de repente batizaram-me há 60 anos com um nome muito comprido. Como é que eu me lembro? Já foi há muito tempo.
0: Parece impossível. Teve algum traumatismo de infância?
1: Por acaso tive. Foi quando caiu do cimo da biblioteca dos meus pais um livro em cima da minha cabeça.
0: Ah, coitadinho. E que livro foi esse?
1: Assim de repente...
0: Seria um livro de cheques.
1: Isso queria eu. E com uma boa cobertura.
0: E então que livro era?
1: Pois, assim de repente... Não me lembro.
0: Ah, bolas. É que ficou mesmo com um grande traumatismo. Essa é que é essa.
1: Espera, lembrei-me agora.
0: Eureka!
1: Era um livro do Essa de Queiroz.
0: Seria Os Maias?
1: Isso mesmo. Eram os Maias. Espera. Não, agora que me lembro, o meu apelido é Maia.
0: Ok, muito bem. E o seu primeiro nome?
1: Bem, assim de repente, sabe, é difícil.
0: Oh, bolas. Que grande totó.
1: Espera, é isso mesmo. Agora me lembro. O meu primeiro nome é António. Na escola todos me chamavam Totó.
0: E chamavam-lhe Totó porquê?
1: Porque eu, na altura, já tinha uma grande escola. Não podia ser o Tó. Tinha que ser o Totó.
0: Estou esclarecida. E agora diga-nos lá, como é que se transformou num dos maiores criadores do novo manco?
1: Eu transformei-me? Não me lembro.
0: O senhor deve 500 milhões de euros ao novo manco e diz que não se lembra.
1: Pois, só me fazem perguntas difíceis.
0: Oh, senhor António, oh Totó, olha lá o que é. Estamos a falar de coisas muito sérias. Que garantias é que o senhor deu para conseguir um empréstimo desta dimensão?
1: Garantias? Assim, de repente, só me lembro de garantir que precisava muito daquele dinheiro.
0: E para onde foi esse dinheiro?
1: Acho que foi para as minhas empresas.
0: Como é que se chamam as suas empresas?
1: Assim, de repente, não me lembro.
0: Não se lembra?
1: Sabe, as minhas empresas tinham por trás uma fundação.
0: E então?
1: Então, a fundação, como está por trás, tapava os nomes das empresas.
0: Isto é inacreditável. E agora, quem vai pagar os 500 milhões?
1: Pois, não sei.
0: Pois, o senhor não sabe nada, só sabe que não sabe. E ainda por cima está a encolher os ombros.
1: Eu tenho que encolher qualquer coisa, depois de me ter enchido tanto, né? Aliás, o médico já me disse que estou cada vez mais gordo.
0: E agora, são os portugueses que pagam esse enorme calote?
1: Espero bem que sim. O povo português é muito solidário e nos momentos mais difíceis mostra sempre o seu bom coração.
0: Então, e que tal correu a tua operação naquele hospital privado?
2: Mais ou menos, mais ou menos.
0: Mas o médico tirou-te tudo, não tirou?
2: Ah, lá isso tirou. Fiquei sem o cêntimo no banco.
3: Diz aqui no jornal que a Comissão Europeia quer abrir uma janela de esperança aos portugueses.
4: Acho muito bem. Mas convém que tenham cuidado com as correntes de ar.
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2: Bom dia, estamos de regresso a mais um bloco informativo. A Câmara Municipal de Estarreja e a Associação EPIS, Empresários para a Inclusão Social, renovaram o protocolo de colaboração para dar continuidade ao programa Mediadores para o Sucesso Escolar nos anos letivos 2025-2026, 2026-2027 e 2027-2028. Este programa, que visa combater o insucesso e o abandono escolar, promovendo a inclusão social de jovens em risco, com a atribuição de um subsídio anual de mais de 3.100 euros, atua nos segundos e terceiros ciclos de escolaridade, utilizando uma abordagem de mediação de 360, que envolve alunos, famílias, professores e comunidade. A metodologia centra-se no desenvolvimento de competências não cognitivas, como autonomia, autoestima e motivação, essenciais para o sucesso escolar e pessoal dos jovens. Além da mediação, o programa destaca-se também pela atribuição de bolsas sociais EPIS, destinadas a apoiar alunos carenciados no ensino secundário e universitário. Em 2024, foram atribuídas 227 bolsas num investimento social superior a 544 mil euros. A empresa CIRS, sediada em Estarreja, foi uma das 42 parceiras, destinando 5 bolsas a alunos que estudem ou residam no concelho e que tenham concluído com sucesso o 9º ano de escolaridade. De relembrar que esta colaboração nasceu no ano letivo 2012-2013, em parceria com a Câmara Municipal e com os agrupamentos de escolas de Estarreja e de Pardelhó. O programa da EPIS resulta de uma rede de empresas e empresários que, de forma colaborativa, procuram contribuir para a redução do insucesso e do abandono escolar, bem como para a promoção da inclusão social em Portugal. Criado em 2006, o EPIS atua sobretudo na área da educação, apoiando alunos em risco através de mediadores e programas personalizados, fomentando competências socioemocionais e criando oportunidades de desenvolvimento pessoal e profissional. O objetivo central é mobilizar recursos e conhecimento do setor empresarial em prol da coesão social, reforçando a ligação entre escola, família, comunidade e mercado de trabalho. No próximo dia 2 de junho, pelas 11 horas, a Comur Museu Municipal recebe a inauguração da exposição fotográfica H2O, uma fórmula diferentes olhares. Esta exposição reúne os trabalhos desenvolvidos no âmbito do concurso escolar com o mesmo nome, dando voz à criatividade e à sensibilidade de alunos do 7º ao 12º ano, bem como de pessoal docente e não docente do agrupamento de escolas. Através da fotografia, os participantes exploraram diferentes formas de observar, interpretar e representar a água no cotidiano e no mundo que os rodeia. H2O, uma fórmula diferentes olhares, convida a comunidade a descobrir perspectivas únicas sobre um elemento essencial à vida, através de imagens que refletem consciência, a expressão artística e diversidade de olhares. Poderá visitar a exposição até ao dia 31 de julho. A entrada é livre. O projeto Legiox, um jogo de estimulação cognitiva criado para apoiar o desenvolvimento de competências mentais, venceu o concurso de ideias Faz o Teu Futuro, integrado na Academia Empreende Mais. A final do concurso decorreu a 26 de maio no Cineteatro Alba, reunindo 8 projetos finalistas apresentados por alunos do ensino secundário e profissional. A ideia vencedora foi desenvolvida por Henrique Marcos, Ricardo Perdigão e Guilherme Matos, da Escola Secundária de Albergaria Velha, com orientação da professora Ana Maria Esteves. O segundo lugar foi atribuído ao projeto EcoTritur, um equipamento destinado à trituração de plásticos para facilitar a reciclagem e reutilização de resíduos. Já o terceiro prémio distinguiu o L&L Hub Criativo, um espaço colaborativo e multidisciplinar dedicado às áreas artísticas e culturais. Os vencedores receberam vouchers para utilizar no comércio local nos valores de 150, 100 e 50 euros, respectivamente. Durante a cerimónia, o município destacou a importância do concurso na promoção da criatividade, inovação e espírito empreendedor entre os jovens. A sessão contou ainda com momentos culturais protagonizados por alunos das escolas do concelho. A Academia Empreende Mais, atualmente na sua 12ª edição, é promovida pelo município de Albergaria Velha, em parceria com estabelecimentos de ensino locais, e foi reconhecida pelo Programa Europeu Urbact como uma boa prática de desenvolvimento local e inovação. Terminamos assim este bloco informativo. Eu regresso às 15 horas. Continuo na nossa companhia. Até já.
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2: Boa tarde, estamos de regresso a mais um bloco informativo. O município de Estarreja, em parceria com a SEMA, Associação Empresarial, promove uma campanha de decoração de montras do comércio tradicional no âmbito das festas de Santo António de Estarreja 2026. A iniciativa prevê a oferta de um manjerico aos comerciantes aderentes, desafiando os estabelecimentos do concelho a decorarem as suas montras e espaços comerciais, contribuindo para reforçar o ambiente festivo nas ruas da cidade. Associada ao manjerico, será disponibilizada a bandeirola oficial das festas, na qual cada comerciante poderá inscrever uma quadra popular original, dando espaço à criatividade, à tradição e à identidade local. Sob o mote "O comércio tradicional veste-se de Santo António", esta campanha pretende envolver o comércio local na celebração das festas do concelho, valorizando a participação comunitária e promovendo a dinamização do centro urbano e dos estabelecimentos comerciais. A oferta do manjerico está sujeita à inscrição obrigatória mediante envio de manifestação de interesse para o endereço de e-mail turismo@cm-estarreja.pt. A campanha de oferta é válida até o dia 8 de junho e limitada ao estoque existente. O Eco Aventura Ação pelo Ambiente regressa a Aveiro entre 1 e 7 de junho com um programa gratuito dedicado à educação ambiental, ciência, cultura e contacto com a natureza, assinalando o Dia Mundial do Ambiente. Promovido pela Câmara Municipal de Aveiro, o evento decorre em vários espaços do concelho, com destaque para o Parque da Cidade e para a Reserva Natural das Dunas de São Jacinto, reunindo atividades para famílias e comunidade em geral. A programação inclui oficinas criativas, espetáculos itinerantes, horas de conto, observação da natureza, atividades científicas e ações de sensibilização ambiental. Um dos momentos altos acontece a 5 de junho, com a libertação de uma ave recuperada em colaboração com o Servas. A iniciativa termina a 7 de junho, reforçando a aposta do município de Aveiro na educação ambiental e na promoção de hábitos mais sustentáveis. As inscrições para a 17ª edição da Travessia da Ria a Nado e 12º Aquátulo já estão abertas. Esta é já uma iniciativa emblemática do município de Ilhavo, que alia a prática desportiva à valorização do potencial natural e turístico da Ria de Aveiro. A prova realiza-se no próximo dia 28 de junho, domingo, e prevê a participação de 200 atletas, 100 para a travessia a nado da Ria e 100 para o aquátulo. A travessia da Ria a nado é uma prova de natação de águas abertas, com uma extensão aproximada de 750 metros em linha reta, ligando as margens da Gafanha da Encarnação e da Costa Nova do Prado. No aquátulo, para além de cumprirem esta mesma distância a nado, os participantes têm ainda um percurso de 800 metros para correr. Para ambas as provas, a concentração dos participantes decorrerá entre as 14 e as 14h50 no Largo da Bruxa, na Gafanha da Encarnação. A primeira partida será dada às 15h20 e minutos depois será dada a segunda. As inscrições são gratuitas e decorrem até ao dia 12 de junho ou até ser atingido o limite de vagas disponíveis e devem ser efetuadas através da plataforma Lap to Go. A travessia da Ria a nado e o aquátulo integram a programação da Semana Jovem, reforçando os laços entre o desporto, a natureza e a comunidade. Terminamos assim este bloco informativo. Eu regresso às 17 horas para o Jornal da Ria. Continuo desse lado. Desejo a todos um bom fim de semana.
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5: Boa tarde, bem-vindos à edição de 29 de maio do Jornal da RIA. No âmbito da realização de diversos eventos integrados na programação das festas de Santo António de Estarreja, do Troféu Nacional de Samba e do Garci Cup, torneio internacional de handball, irão verificar-se condicionamentos temporários à circulação rodoviária e ao estacionamento automóvel em diferentes arruamentos e zonas da cidade. Serão afetadas as seguintes áreas ou ruas: Parque Municipal do Antoã, Avenida 25 de Abril, Praça Francisco Barbosa, Praceta Central e zonas adjacentes, Largo dos Heróis da Grande Guerra, Avenida Visconde de Salreu, Rua Doutor Souto Alves, Rua Desembargador Correia Teles, Rua Doutor Joaquim Manuel Ruela, Rua Visconde Valdemouro, Rua Doutor Casimiro Tavares, Rua Doutor Alberto Vidal, Rua Dom Manuel I e o espaço da Feira de Estarreja. O edital está disponível no site da Câmara Municipal de Estarreja. Apela-se à melhor compreensão de todos os munícipes e utilizadores da via pública para os eventuais incómodos causados, recomendando-se especial atenção à sinalização temporária existente nos locais afetados. De 5 a 14 de junho, Estarreja transforma-se no epicentro de encontros marcados e inesperados, de conversas longas e de convívio, com um programa diversificado, gratuito e pensado para todas as idades. A cidade transforma-se num grande palco de celebração da identidade estarregense, tendo como pontos centrais a Praça Francisco Barbosa, de 5 a 7 de junho, e o Parque Municipal do Antoã, de 11 a 14 de junho. Tudo começa com o Mercado Antigo, no dia 5, sexta-feira, às 22 horas, na Praça Francisco Barbosa, com o espetáculo Bandas em Festa, que volta a reunir as três bandas filarmónicas concelhias: Banda Bingre Canelense, Banda Visconde de Salreu e Banda Clube Pardilhoense. No dia seguinte, sábado, às 21 horas e 30 minutos, o grupo de música tradicional mirandesa Galandum Galandaima anima o palco da praça num concerto que traz o espírito das terras de Miranda através de ritmos contagiantes e instrumentos tradicionais como a gaita de foles e o pandeiro. Domingo, dia 7, o centro da cidade é palco de encenações no desfile etnográfico de manhã e de folclore à tarde, num espetáculo comunitário interassociativo Abraços da Ria, Gestos que o Tempo Não Leva, com Catarina Moura, Luís Pedro Madeira e Noeli Kukushi, num dia dedicado à cultura popular e à memória coletiva. As festas deslocam-se depois para o Parque Municipal do Antoã. As marchas populares desfilam na Avenida 25 de Abril e na Alameda do Parque do Antoã, no dia 12 de junho, às 21h30, terminando em baile com o grupo musical português Impecáveis. Os grandes concertos sobem ao palco principal no Parque do Antoã. Pedro Abrunhosa, no dia 11, às 22h30, dá início a 3 noites de música portuguesa, num espetáculo com a primeira parte a cargo do artista estarregense Joaquim Ferreira. Reconhecida como uma das artistas mais influentes da música portuguesa contemporânea, Carolina Deslandes atua no dia 13, às 21h30, para um espetáculo que promete envolver o público. A primeira parte deste concerto traz ao palco das festas a cantora natural de Estarraja, Laura Olim. O encerramento acontece no dia 14, às 21h30, com Vizinhos, autores de alguns dos temas mais cantados do momento. Em 2025, puseram Portugal a cantar Pôr do Sol. Nas festas de Estarraja, a expectativa será de se ouvir cantar em uníssono aquele e outros temas como Pobre Ex-Namorado e Casar. Ao longo destes dias, as tasquinhas de gastronomia regional serão um dos pontos de encontro mais procurados das festas, com propostas gastronómicas dinamizadas pelas associações do concelho, reforçando o espírito comunitário e associativo que caracteriza as festas de Santo António e de Estarraja. O município de Estarraja, em parceria com a SEMA, a Associação Empresarial, promove uma campanha de decoração de montras do comércio tradicional no âmbito das festas de Santo António de Estarraja 2026. A iniciativa prevê a oferta de um manjerico aos comerciantes aderentes, desafiando os estabelecimentos do concelho a decorarem as suas montras e espaços comerciais, contribuindo para reforçar o ambiente festivo nas ruas da cidade. Associada ao manjerico, será disponibilizada a bandeirola oficial das festas, na qual cada comerciante poderá inscrever uma quadra popular original, dando espaço à criatividade e à tradição e à identidade local. Sob o mote O Comércio Tradicional Veste-se de Santo António, esta campanha pretende envolver o comércio local na celebração das festas do concelho, valorizando a participação comunitária e promovendo a dinamização do centro urbano e dos estabelecimentos comerciais. A oferta do manjerico está sujeita a inscrição obrigatória mediante envio de manifestação de interesse para o endereço de e-mail turismo@cm-estarraja.pt. A campanha de oferta é válida até ao dia 8 de junho e limitada ao stock existente.
0: Festas de Santo António, da cidade e do município de Estarraja. 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E ver o pôr do sol.
5: A Câmara Municipal de Estarraja vai promover mais uma edição do programa Férias Ativas de Verão, dirigido a crianças e jovens entre os 6 e os 15 anos, com um conjunto de atividades desportivas, recreativas e culturais durante a pausa letiva. A iniciativa decorre no Complexo de Desporto e Lazer de Estarraja e pretende proporcionar aos participantes umas férias marcadas pela animação, novas experiências e oportunidades de convívio e amizade. As inscrições para as semanas de 15 a 26 de junho decorrem até hoje, dia 29 de maio. Já para as semanas de 29 de junho a 7 de agosto, o prazo termina a 12 de junho. As vagas são limitadas e atribuídas por ordem de inscrição. O programa funciona entre as 9 e as 17 horas, com recepção dos participantes a partir das 7 horas e 30 minutos e entrega das crianças até às 18 horas. As férias ativas de verão 2026 incluem transporte das várias freguesias para

2027-2028. Este programa, que visa combater o insucesso e o abandono escolar, promovendo a inclusão social de jovens em risco, com a atribuição de um subsídio anual de mais de 3.100 euros, atua nos segundos e terceiros ciclos de escolaridade, utilizando uma abordagem de mediação de 360, que envolve alunos, famílias, professores e comunidade. A metodologia centra-se no desenvolvimento de competências não cognitivas, como autonomia, autoestima e motivação, essenciais para o sucesso escolar e pessoal dos jovens. Além da mediação, o programa destaca-se também pela atribuição de bolsas sociais, EPIs, destinadas a apoiar alunos carenciados no ensino secundário e universitário. Em 2024, foram atribuídas 227 bolsas, no investimento social superior a 544 mil euros. A empresa CIR, sediada em Estarraja, foi uma das 42 parceiras, destinando 5 bolsas a alunos que estudam ou residam no concelho e que tenham concluído com sucesso o 9º ano de escolaridade. De relembrar que esta colaboração nasceu no ano letivo 2012-2013, em parceria com a Câmara Municipal e com os agrupamentos de escolas de Estarraja e de Pardilhó. O programa da EPIS resulta de uma rede de empresas e empresários que, de forma colaborativa, procuram contribuir para a redução do insucesso e do abandono escolar, bem como para a promoção da inclusão social em Portugal. Criado em 2006, o EPIS atua sobretudo na área da educação, apoiando alunos em risco através de mediadores e programas personalizados, fomentando competências socioemocionais e criando oportunidades de desenvolvimento pessoal e profissional. O objetivo central é mobilizar recursos e conhecimento do setor empresarial em prol da coesão social, reforçando a ligação entre escola, família, comunidade e mercado de trabalho.

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O Dia Mundial da Criança está a chegar e promete ser um dia cheio de alegria, brincadeiras e muita diversão. No próximo dia 1 de junho, o Parque da Saldida e o Estádio Municipal da Mortosa recebem as crianças do ensino pré-escolar e do primeiro ciclo para um dia muito especial, repleto de atividades desportivas, ateliês, animação e momentos inesquecíveis. A iniciativa é organizada pelo município da Mortosa, em parceria com um conjunto alargado de instituições, nomeadamente associações desportivas, GNR, Bombeiros, Centro de Saúde, RI10, associações de pais e juntas de freguesia, que se unem com o objetivo de proporcionar um dia memorável às crianças da Mortosa. Isto porque todas as crianças merecem celebrar a infância com alegria. No próximo dia 2 de junho, pelas 11 horas, a Comur, Museu Municipal, recebe a inauguração da exposição de fotografia H2O, uma fórmula

0: a diferentes olhares. Esta exposição reúne os trabalhos desenvolvidos no âmbito do concurso escolar com o mesmo nome, dando voz à criatividade e à sensibilidade de alunos do 7º ao 12º ano, bem como de pessoal docente e não docente do agrupamento de escolas. Através da fotografia, os participantes exploraram diferentes formas de observar, interpretar e representar a água no cotidiano e no mundo que os rodeia. H2O, uma fórmula diferentes olhares, convida a comunidade a descobrir perspectivas únicas sobre um elemento essencial à vida, através de imagens que refletem consciência, a expressão artística e diversidade de olhares. Poderá visitar a exposição até o dia 31 de julho. A entrada é livre.
1: Em Avanca, a Casa Museu Egas Muniz convida-o a mergulhar no universo de um dos maiores cientistas portugueses e Prémio Nobel da Medicina. Entre tetos em caixotão, mobiliário da época e uma coleção de arte de raro valor, cada sala revela a sensibilidade e o gosto do neurocientista pelas belas artes. Aqui, ciência e cultura cruzam-se num espaço de memória e inspiração. Visite, descubra e emocione-se.
0: O projeto Logiox, um jogo de estimulação cognitiva criado para apoiar o desenvolvimento de competências mentais, venceu o concurso de ideia Faz o Teu Futuro, integrado na Academia Empreende Mais. A final do concurso decorreu a 26 de maio no Cineteatro Alba, reunindo 8 projetos finalistas apresentados por alunos do ensino secundário e profissional. A ideia vencedora foi desenvolvida por Henrique Marcos, Ricardo Perdigão e Guilherme Matos da Escola Secundária de Albergaria A Velha, com orientação da professora Ana Maria Esteves. O segundo lugar foi atribuído ao projeto EcoTritur, um equipamento destinado à trituração de plásticos para facilitar a reciclagem e reutilização de resíduos. Já o terceiro prémio distinguiu o L&L, Hub Criativo, um espaço colaborativo e multidisciplinar dedicado às áreas artísticas e culturais. Os vencedores receberam vouchers para utilizar no comércio local, nos valores de 150, 100 e 50 euros, respectivamente. Durante a cerimónia, o município destacou a importância do concurso na promoção da criatividade, inovação e espírito empreendedor entre os jovens. A sessão contou ainda com momentos culturais, protagonizados por alunos das escolas do concelho. A Academia Empreende Mais, atualmente na 12ª edição, é promovida pelo município de Albergaria à Velha, em parceria com estabelecimentos de ensino locais e reconhecida pelo Programa Europeu Urbact como uma boa prática de desenvolvimento local e inovação. A Expo Florestal, o mais importante certame que se realiza em Portugal no segmento da indústria florestal, agrícola e do ambiente, regressa à Zona Industrial de Albergaria à Velha até ao dia 31 de maio. A edição de 2026 conta com mais de 80 participantes inscritos e terá uma área expositiva alargada de pendor tecnológico. Durante 3 dias, a Albergaria à Velha recebe, no mesmo espaço, todos os agentes ligados à fileira da floresta. Este ano, como eixo central, está a inovação, a tecnologia, a digitalização e a biotecnologia, áreas consideradas determinantes para o futuro da floresta e da bioeconomia. aos seminários, conferências e workshops que prometem divulgar o que de mais relevante acontece ao nível do know-how, aliam-se demonstrações em tempo real das soluções tecnológicas mais atuais, captando o interesse não só dos principais decisores do mercado, mas também de todos aqueles que têm curiosidade pelo conhecimento nesta área e se revêem numa floresta sólida, moderna e sustentável. Salienta-se ainda a presença de centenas de crianças integradas em diversas atividades de sensibilização e educação florestal ambiental. A Expo Florestal é organizada pela Associação Florestal do Baixo Voga, Associação Humanitária dos Bombeiros Voluntários de Albergaria à Velha e Associação Nacional de Empresas Florestais, Agrícolas e do Ambiente, com o apoio do município de Albergaria à Velha. No Dia da Criança, celebrada 1 de junho, o município de Albergaria à Velha vai dinamizar a atividade Brincar na Rua. Para tal, será encerrado o trânsito na zona envolvente aos passos do município e Alameda 5 de outubro, com as brincadeiras a decorrerem de manhã, entre as 10 e as 12 horas e 30 minutos, e à tarde, entre as 16 e as 19 horas. Sendo a Albergaria à Velha cidade amiga das crianças, o objetivo desta celebração é trazer os mais novos para o espaço público, promover a interação entre eles com jogos e diversas atividades lúdicas e desportivas. Distribuídas pelo centro urbano, vão existir estações com diferentes desafios, onde as crianças podem divertir-se com os colegas, professores, educadores, família e amigos. Jogos tradicionais, mini basquetebol, corridas de sacos, oficinas de pintura, trabalhos manuais, tiro às latas, xadrez gigante, dominó do tempo, jogos de segurança rodoviária ou a criação de um mural são algumas das atividades que serão dinamizadas nas estações, todas de acesso livre e gratuito. As brincadeiras e os jogos serão orientados por técnicos municipais de diferentes equipamentos ou áreas de atuação. Salienta-se que as juntas de freguesia são parceiras nas celebrações do Dia da Criança, tendo sido desafiadas a desenvolverem as suas próprias atividades com as crianças nas suas freguesias. A Câmara Municipal de Albergaria à Velha vai oferecer um brinquedo a todas as crianças de educação pré-escolar e do primeiro ciclo do concelho. Trata-se de um brinquedo universal e consensual para as brincadeiras de rua e promotora de uma cultura de inclusão. Para o município, importa alertar a comunidade para a importância do brincar, não só como um direito, mas como um fator de desenvolvimento equilibrado, saudável e tão importante como atividade básica do ser humano.
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0: No dia 5 de junho, às 10 horas, inaugura-se no Parque Ambiental do Buçaquinho a exposição 40 anos de Bandeira Azul, Legado e Futuro. Integrada no programa Bandeira Azul 2026, a iniciativa resulta do trabalho dos alunos do Ensino Secundário de Artes Visuais, da Escola Secundária Júlio Diniz e do Agrupamento de Escolas Ovar Sul, que foram desafiados a transpor para a tela a importância de todos cuidarmos do planeta. O ponto de partida foram as imagens oficiais da campanha Cápsula do Ambiente, 40 anos de bandeira azul. Seguiram-se horas de inspiração e de sensibilização. Para criar as suas obras, os alunos mergulharam profundamente nas questões ambientais, assumindo a missão de contribuir para um futuro sustentável. Os estudantes foram assim convidados a refletir sobre a forma como as praias, os seus ecossistemas, geologia, biodiversidade e tradições locais se transformam e evoluíram ao longo dos últimos 40 anos e sobre como podem proteger, conservar e regenerar estes ecossistemas, criando uma cápsula do tempo ambiental com o legado que pretendem deixar às gerações vindouras. Agora pretende-se que esta mensagem chegue a toda a população. Através desta exposição, patente no Centro de Educação Ambiental do Buçaquinho, até ao dia 31 de agosto, a arte convida à reflexão e a pequenas mudanças de comportamento. Tem móveis velhos, colchões, eletrodomésticos que já não usa? Não deixe na rua. 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Com o calendário 2026 de recolha de lixos especiais e podas, sabe exatamente quando pode pedir o serviço. É fácil, organizado e amigo do ambiente. Consulte o calendário no website do município de Estarraja. Faça o pedido, nós tratamos do resto. Juntos, mantemos o concelho mais limpo e sustentável. O Eco Aventura, ação pelo ambiente, regressa a Aveiro entre 1 e 7 de junho com um programa gratuito dedicado à educação ambiental, ciência, cultura e contacto com a natureza, assinalando o Dia Mundial do Ambiente. Promovido pela Câmara Municipal de Aveiro, o evento decorre em vários espaços do concelho, com destaque para o Parque da Cidade e a Reserva Natural das Dunas de São Jacinto, reunindo atividades para famílias e comunidade em geral. A programação inclui oficinas criativas, espetáculos itinerantes, horas do conto, observação da natureza, atividades científicas e ações de sensibilização ambiental. Um dos momentos altos acontece a 5 de junho, com a libertação de uma ave recuperada em colaboração com o Servas. A iniciativa termina a 7 de junho, reforçando a aposta do município na educação ambiental e na promoção de hábitos mais sustentáveis.
3: Sabia que, segundo a Organização Mundial de Saúde, o consumo de álcool é responsável por 3 milhões de mortes? E na região europeia, por 10,1% do número total de mortes. Portugal é um dos países da Europa onde o consumo é mais elevado. 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
0: As inscrições para a 17ª edição da Travessia da Ria a Nado e 12º Aquátulo já estão abertas. Esta é já uma iniciativa emblemática do município de Ilhavo, que alia a prática desportiva à valorização do potencial natural e turístico da região de Aveiro. A prova realiza-se no próximo dia 28 de junho, domingo, e prevê a participação de 200 atletas, 100 para a Travessia da Ria a Nado e 100 para o Aquátulo. A Travessia da Ria a Nado é uma prova de natação de águas abertas, com uma extensão aproximada de 750 metros em linha reta, ligando as margens da Gafanha da Encarnação e da Costa Nova do Prado. No Aquátulo, para além de cumprirem esta esta mesma distância a nadar, os participantes têm ainda um percurso de 800 metros para correr. Para ambas as provas, a concentração dos participantes decorrerá entre as 14 e as 14 horas e 50 minutos no Largo da Bruxa, na Gafanha da Encarnação. A primeira partida será dada às 15h20 e minutos depois será dada a segunda. As inscrições são gratuitas e decorrem até ao dia 12 de junho ou até ser atingido o limite de vagas disponíveis e devem ser efetuadas através da plataforma Lap2Go. A travessia da Ria a nado e o aquátulo integram a programação da Semana Jovem, reforçando os laços entre o desporto, a natureza e a comunidade. O município de Ilhavo e a administração do Porto de Aveiro iniciaram um ciclo de reuniões conjuntas para definir estratégias comuns de desenvolvimento do concelho e reforço do papel estratégico do Porto de Aveiro. No primeiro encontro foram discutidos vários projetos com impacto no município, como as travessias fluviais entre a Gafanha da Encarnação e a Costa Nova e entre o Forte da Barra e a Barra, o acolhimento dos participantes antes do Caminho Marítimo de Santiago, a ampliação da abertura da Barra, a proteção da Marina do Clube Náutico da Gafanha e a organização do Festival do Bacalhau. As duas entidades destacaram a importância desta cooperação estratégica para promover o crescimento sustentável, a competitividade económica e a valorização do território, reforçando Ilhavo e o Porto de Aveiro como referências nacionais e internacionais.
4: A Câmara Municipal de Estarrejo informa que estão abertas as candidaturas para 2026 ao apoio à esterilização de animais de companhia. 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
6: Como é que nós também desmistificamos um bocadinho este mito acerca dos psiquiatras? Bem, de facto existe essa experiência, não é? Não podemos dizer que não existe, porque realmente há psiquiatras, não é, que acabam por trabalhar assim, ou por pressão, não é, do local onde trabalham, não é? E principalmente em hospitais vemos isso, não é 10 minutos, como é óbvio, mas existe muita pressão, porque existe um grande volume de pessoas para serem atendidas e poucos médicos para atender as pessoas. E, portanto, falamos num sistema, portanto, um sistema nacional de saúde, às vezes muito, que acaba por ser muito deficitário para aquilo que seria necessário para prestar cuidado à população. E, portanto, aí os psiquiatras acabam por ter pouco tempo e acabam por ter uma abordagem muito mais de a chamada abordagem biomédica, não é? Que é perceber se a pessoa tem ou não uma doença, uma patologia que precisa de ser intervencionada, muitas vezes a nível farmacológico, ok? Agora, há outros psiquiatras, não é, que têm o interesse e também a possibilidade de fazer uma intervenção diferente, não é? Isso acaba por também ir a variar de acordo com o trabalho de cada um, os interesses de cada um. Por exemplo, falando aqui da área do trauma, nós sabemos que não é possível fazer uma intervenção a nível do trauma com 20 minutos, não é? Porque só o recolher, não é? Da história, não é? E chegar ao trauma, que muitas vezes a pessoa acaba por nem dizer se nós não perguntarmos, não é? E acaba por nos dar sintomas muito inespecíficos.
7: Portanto, e agora, não é? Exato. Eu sinto isto, sinto aquilo.
6: Exato, e portanto aí facilmente a pessoa diz que tem, olha, tenho insónia, fico muito ansiosa, não é? E aí, pronto, olha, tenho insónia e ansiedade, vamos vamos tratar os sintomas, não é? E aí, se calhar em 15, 20 minutos, ou meia hora, é possível fazer. Agora, numa área mais como o trauma, realmente é importante ter tempo. Eu acho que o tempo é dos principais recursos que nós podemos ter na nossa intervenção, não é? Que com o tempo conseguimos fazer muito mais, não é? Sem tempo, podemos ser psiquiatras brilhantes, psicólogos brilhantes, se não temos tempo, acaba por ser muito difícil. E mesmo nós ficamos, às vezes, até em burnout, quando estamos constantemente a ver 10, 20 pessoas num dia, não é? Portanto, o tempo é mesmo muito importante na área da saúde mental.
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0: Vamos agora à previsão do estado do tempo para sábado 30 de maio. Céu pouco nublado ou limpo, apresentando-se geralmente muito nublado no litoral norte e centro até ao meio da manhã, podendo essa nubosidade persistir em alguns locais do litoral centro ao longo do dia. Vento fraco a moderado do quadrante oeste, sendo de norte-noroeste e por vezes forte na faixa costeira ocidental e nas terras altas do litoral centro, em especial a partir da tarde. Possibilidade de formação de neblina ou nevoeiro matinal em alguns locais do litoral norte e centro. Subida de temperatura no Algarve, em especial da máxima e no Sotavento. No sábado teremos uma máxima de 22 graus e uma mínima de 15 graus em Estarraja. A Albergaria Velha com máxima de 24 graus e mínima de 14. A Mortosa com máxima de 23 graus e mínima de 15. E Ovar, máxima de 23 graus e mínima de 16. No domingo 31 de maio, céu pouco nublado ou limpo, apresentando-se geralmente muito nublado no litoral norte e centro até meio da manhã. Vento fraco a moderado do quadrante oeste, sendo moderado a forte do quadrante na faixa costeira ocidental, em especial a partir da tarde. No que diz respeito às temperaturas para domingo, Estarraja terá uma máxima de 23 graus e uma mínima de 14, Albergaria à Velha com máxima de 25 graus e mínima de 13, a Mortosa com máxima de 23 graus e mínima de 14 e Ovar com máxima de 24 graus e mínima de 14. Terminamos assim a edição de hoje do Jornal da Ria. Eu regresso mais logo. Desejo a todos um bom fim de semana. Até já.
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4: Boa tarde, bem-vindos à edição de 29 de maio do Jornal da RIA. No âmbito da realização de diversos eventos integrados na programação das festas de Santo António de Estarreja, do Troféu Nacional de Samba e do Garci Cup, torneio internacional de handball, irão verificar-se condicionamentos temporários à circulação rodoviária e ao estacionamento automóvel em diferentes arruamentos e zonas da cidade. Serão afetadas as seguintes áreas ou ruas: Parque Municipal do Antoã, Avenida 25 de Abril, Praça Francisco Barbosa, Praceta Central e zonas adjacentes, Largo dos Heróis da Grande Guerra, Avenida Visconde de Salreu, Rua Doutor Souto Alves, Rua Desembargador Correia Teles, Rua Doutor Joaquim Manuel Ruela, Rua Visconde Valdemouro, Rua Doutor Casimiro Tavares, Rua Doutor Alberto Vidal, Rua Dom Manuel I e o espaço da Feira de Estarreja. O edital está disponível no site da Câmara Municipal de Estarreja. Apela-se à melhor compreensão de todos os munícipes e utilizadores da via pública para os eventuais incómodos causados, recomendando-se especial atenção à sinalização temporária existente nos locais afetados. De 5 a 14 de junho, Estarreja transforma-se no epicentro de encontros marcados e inesperados, de conversas longas e de convívio, com um programa diversificado, gratuito e pensado para todas as idades. A cidade transforma-se num grande palco de celebração da identidade estarregense, tendo como pontos centrais a Praça Francisco Barbosa, de 5 a 7 de junho, e o Parque Municipal do Antoã, de 11 a 14 de junho. Tudo começa com o Mercado Antigo, no dia 5, sexta-feira, às 22 horas, na Praça Francisco Barbosa, com o espetáculo Bandas em Festa, que volta a reunir as três bandas filarmónicas concelhias: Banda Bingre Canelense, Banda Visconde de Salreu e Banda Clube Pardilhoense. No dia seguinte, sábado, às 21 horas e 30 minutos, o grupo de música tradicional mirandesa Galandum Galandaima anima o palco da praça num concerto que traz o espírito das terras de Miranda através de ritmos contagiantes e instrumentos tradicionais como a gaita de foles e o pandeiro. Domingo, dia 7, o centro da cidade é palco de encenações no desfile etnográfico de manhã e de folclore à tarde, num espetáculo comunitário interassociativo Abraços da Ria, Gestos que o Tempo Não Leva, com Catarina Moura, Luís Pedro Madeira e Noeli Cucuchi, num dia dedicado à cultura popular e à memória coletiva. As festas deslocam-se depois para o Parque Municipal do Antoã. As marchas populares desfilam na Avenida 25 de Abril e na Alameda do Parque do Antoã, no dia 12 de junho, às 21 horas e 30 minutos, terminando em baile com o grupo musical português Impecáveis. Os grandes concertos sobem ao palco principal no Parque do Antoã. Pedro Abrunhosa, no dia 11, às 22 horas e 30 minutos, dá início a três noites de música portuguesa, num espetáculo com a primeira parte a cargo do artista estarregense Joaquim Ferreira. Reconhecida como uma das artistas mais influentes da música portuguesa contemporânea, Carolina Deslandes atua no dia 13, às 21 horas e 30 minutos, para um espetáculo que promete envolver o público. A primeira parte deste concerto traz ao palco das festas a cantora natural de Estarraja, Laura Olim. O encerramento acontece no dia 14, às 21 horas e 30 minutos, com Vizinhos, autores de alguns dos temas mais cantados do momento. Em 2025, puseram Portugal a cantar Pôr do Sol. Nas festas de Estarraja, a expectativa será de se ouvir cantar em uníssono aquele e outros temas como Pobre Ex-Namorado e Casar. Ao longo destes dias, as tasquinhas de gastronomia regional serão um dos pontos de encontro mais procurados das festas, com propostas gastronómicas dinamizadas pelas associações do concelho, reforçando o espírito comunitário e associativo que caracteriza as festas de Santo António e de Estarraja. O município de Estarraja, em parceria com a SEMA, a Associação Empresarial, promove uma campanha de decoração de montras do comércio tradicional no âmbito das festas de Santo António de Estarraja 2026. A iniciativa prevê a oferta de um manjerico aos comerciantes aderentes, desafiando os estabelecimentos do concelho a decorarem as suas montras e espaços comerciais, contribuindo para reforçar o ambiente festivo nas ruas da cidade. Associada ao manjerico, será disponibilizada a bandeirola oficial das festas, na qual cada comerciante poderá inscrever uma quadra popular original, dando espaço à criatividade e à tradição e à identidade local. Sob o mote "O comércio tradicional veste-se de Santo António", esta campanha pretende envolver o comércio local na celebração das festas do concelho, valorizando a participação comunitária e promovendo a dinamização do centro urbano e dos estabelecimentos comerciais. A oferta do manjerico está sujeita a inscrição obrigatória mediante envio de manifestação de interesse para o endereço de e-mail turismo@cm-estarraja.pt. A campanha de oferta é válida até ao dia 8 de junho e limitada ao stock existente.
5: 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Vamos despertar memórias? E ver o pôr do sol.
4: A Câmara Municipal de Estarraja vai promover mais uma edição do programa Férias Ativas de Verão, dirigido a crianças e jovens entre os 6 e os 15 anos, com um conjunto de atividades desportivas, recreativas e culturais durante a pausa letiva. A iniciativa decorre no Complexo de Desporto e Lazer de Estarraja e pretende proporcionar aos participantes umas férias marcadas pela animação, novas experiências e oportunidades de convívio e amizade. As inscrições para as semanas de 15 a 26 de junho decorrem até hoje, dia 29 de maio. Já para as semanas de 29 de junho a 7 de agosto, o prazo termina a 12 de junho. As vagas são limitadas e atribuídas por ordem de inscrição. O programa funciona entre as 9 e as 17 horas, com recepção dos participantes crianças a partir das 7 horas e 30 minutos e entrega das crianças até às 18 horas. As férias ativas de verão 2026 incluem transporte das várias freguesias para Beduído, exceto na semana de 3 a 7 de agosto, seguro desportivo e almoço. A Câmara Municipal de Estarraja e a Associação EPIS, Empresários pela Inclusão Social, renovaram o protocolo de colaboração para dar continuidade ao programa Mediadores para o Sucesso Escolar nos anos letivos 2025-2026, 2026-2027 e 2027-2028. Este programa, que visa combater o insucesso e o abandono escolar, promovendo a inclusão social de jovens em risco, com a atribuição de um subsídio anual de mais de 3.100 euros, atua nos segundos e terceiros ciclos de escolaridade. Utilizando uma abordagem de mediação de 360, que envolve alunos, famílias, professores e comunidade, a metodologia centra-se no desenvolvimento de competências não cognitivas, como autonomia, autoestima e motivação, essenciais para o sucesso escolar e pessoal dos jovens. Além da mediação, o programa destaca-se também pela atribuição de bolsas sociais, EPIS, destinadas a apoiar alunos carenciados no ensino secundário e universitário. Em 2024, foram atribuídas 227 bolsas, no investimento social superior a 544 mil euros. A empresa CIR, sediada em Estarraja, foi uma das 42 parceiras, destinando 5 bolsas a alunos que estudam ou residam no concelho e que tenham concluído com sucesso o 9º ano de escolaridade. De relembrar que esta colaboração nasceu no ano letivo 2012-2013, em parceria com a Câmara Municipal e com os agrupamentos de escolas de Estarraja e de Pardilhó. O programa da EPIS resulta de uma rede de empresas e empresários que, de forma colaborativa, procuram contribuir para a redução do insucesso e do abandono escolar, bem como para a promoção da inclusão social em Portugal. Criado em 2006, o EPIS atua sobretudo na área da educação, apoiando alunos em risco através de mediadores e programas personalizados, fomentando competências socioemocionais e criando oportunidades de desenvolvimento pessoal e profissional. O objetivo central é mobilizar recursos e conhecimento do setor empresarial em prol da coesão social, reforçando a ligação entre escola, família, comunidade e mercado de trabalho.

Alcançou fama mundial ao fundir o punk com o rock nos anos 80, tendo a colaboração de Steve Stevens, parceiro de palco ao longo de décadas.

0: O Dia Mundial da Criança está a chegar e promete ser um dia cheio de alegria, brincadeiras e muita diversão. No próximo dia 1 de junho, o Parque da Saldida e o Estádio Municipal da Mortosa recebem as crianças do ensino pré-escolar e do primeiro ciclo para um dia muito especial, repleto de atividades desportivas, ateliês, animação e momentos inesquecíveis. A iniciativa é organizada pelo município da Mortosa, em parceria com um conjunto alargado de instituições, nomeadamente associações desportivas, GNR, bombeiros, centro de saúde, RI10, associações de pais e juntas de freguesia, que se unem com o objetivo de proporcionar um dia memorável às crianças da Mortosa. Isto porque todas as crianças merecem celebrar a infância com alegria. No próximo dia 2 de junho, pelas 11 horas, a Komur, Museu Municipal, recebe a inauguração da exposição de fotografia H2O, uma fórmula diferentes olhares. Esta exposição reúne os trabalhos desenvolvidos no âmbito do concurso escolar com o mesmo nome, dando voz à criatividade e à sensibilidade de alunos do 7º ao 12º ano, bem como de pessoal docente e não docente do agrupamento de escolas. Através da fotografia, os participantes exploraram diferentes formas de observar, interpretar e representar a água no quotidiano e no mundo que os rodeia. H2O, uma fórmula diferentes olhares, convida a comunidade a descobrir perspectivas únicas sobre um elemento essencial à vida, através de imagens que refletem consciência, a expressão artística e diversidade de olhares. Poderá visitar a exposição até o dia 31 de julho. A entrada é livre.
1: Em Avanca, a Casa Museu Egas Muniz convida-o a mergulhar no universo de um dos maiores cientistas portugueses e Prémio Nobel da Medicina. Entre tetos em caixotão, mobiliário da época e uma coleção de arte de raro valor, cada sala revela a sensibilidade e o gosto do neurocientista pelas belas artes. Aqui, ciência e cultura cruzam-se num espaço de memória e inspiração. Visite, descubra e emocione-se.
0: O projeto Logiox, um jogo de estimulação cognitiva criado para apoiar o desenvolvimento de competências mentais, venceu o concurso de ideia Faz o Teu Futuro, integrado na Academia Empreende Mais. A final do concurso decorreu a 26 de maio no Cineteatro Alba, reunindo 8 projetos finalistas apresentados por alunos do ensino secundário e profissional. A ideia vencedora foi desenvolvida por Henrique Marcos, Ricardo Perdigão e Guilherme Matos, da Escola Secundária de Albergaria A Velha, com orientação da professora Ana Maria Esteves. O segundo lugar foi atribuído ao projeto EcoTritur, um equipamento destinado à trituração de plásticos para facilitar a reciclagem e reutilização de resíduos. Já o terceiro prémio distinguiu o LIL, Hub Criativo, um espaço colaborativo e multidisciplinar dedicado às áreas artísticas e culturais. Os vencedores receberam vouchers para utilizar no comércio local, nos valores de 150, 100 e 50 euros, respectivamente. Durante a cerimónia, o município destacou a importância do concurso na promoção da criatividade, inovação e espírito empreendedor entre os jovens. A sessão contou ainda com momentos culturais protagonizados por alunos das escolas do concelho. A Academia Empreende Mais, atualmente na 12ª edição, é promovida pelo município de Albergaria à Velha.

0: em parceria com estabelecimentos de ensino locais e reconhecida pelo programa europeu Urbact como uma boa prática de desenvolvimento local e inovação. A Expo Florestal, o mais importante certame que se realiza em Portugal no segmento da indústria florestal, agrícola e do ambiente, regressa à Zona Industrial de Albergaria à Velha até ao dia 31 de maio. A edição de 2026 conta com mais de 80 participantes inscritos e terá uma área expositiva alargada de pendor tecnológico. Durante 3 dias, a Albergaria à Velha recebe, no mesmo espaço, todos os agentes ligados à fileira da floresta. Este ano, como eixo central, está a inovação, a tecnologia, a digitalização e a biotecnologia, áreas consideradas determinantes para o futuro da floresta e da bioeconomia. Há os seminários, conferências e workshops que prometem divulgar o que de mais relevante acontece ao nível do know-how, aliam-se demonstrações em tempo real das soluções tecnológicas mais atuais, captando o interesse não só dos principais decisores do mercado, mas também de todos aqueles que têm curiosidade pelo conhecimento nesta área e se revêem numa floresta sólida, moderna e sustentável. Salienta-se ainda a presença de centenas de crianças integradas em diversas atividades de sensibilização e educação florestal ambiental. A Expo Florestal é organizada pela Associação Florestal do Baixo Voga, Associação Humanitária dos Bombeiros Voluntários de Albergaria à Velha e Associação Nacional de Empresas Florestais, Agrícolas e do Ambiente, com o apoio do município de Albergaria à Velha. No Dia da Criança, celebrada 1 de junho, o município de Albergaria à Velha vai dinamizar a atividade Brincar na Rua. Para tal, será encerrado o trânsito na zona envolvente aos passos do município e Alameda 5 de outubro, com as brincadeiras a decorrerem de manhã, entre as 10 e as 12 horas e 30 minutos, e à tarde, entre as 16 e as 19 horas. Sendo a Albergaria à Velha cidade amiga das crianças, o objetivo desta celebração é trazer os mais novos para o espaço público, promover a interação entre eles com jogos e diversas atividades lúdicas e desportivas. Distribuídas pelo centro urbano, vão existir estações com diferentes desafios, onde as crianças podem divertir-se com os colegas, professores, educadores, família e amigos. Jogos tradicionais, mini basquetebol, corridas de sacos, oficinas de pintura, trabalhos manuais, tiro às latas, xadrez gigante, dominó do tempo, jogos de segurança rodoviária ou a criação de um mural são algumas das atividades que serão dinamizadas nas estações, todas de acesso livre e gratuito. As brincadeiras e os jogos serão orientados por técnicos municipais de diferentes equipamentos ou áreas de atuação. Salienta-se que as juntas de freguesia são parceiras nas celebrações do Dia da Criança, tendo sido desafiadas a desenvolverem as suas próprias atividades com as crianças nas suas freguesias. A Câmara Municipal de Albergaria à Velha vai oferecer um brinquedo a todas as crianças de educação pré-escolar e do primeiro ciclo do concelho. Trata-se de um brinquedo universal e consensual para as brincadeiras de rua e promotora de uma cultura de inclusão. Para o município, importa alertar a comunidade para a importância do brincar, não só como um direito, mas como um fator de desenvolvimento equilibrado, saudável e tão importante como atividade básica do ser humano.
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0: No dia 5 de junho, às 10 horas, inaugura-se no Parque Ambiental do Buçaquinho a exposição 40 anos de Bandeira Azul, Legado e Futuro. Integrada no programa Bandeira Azul 2026, a iniciativa resulta do trabalho dos alunos do Ensino Secundário de Artes Visuais, da Escola Secundária Júlio Diniz e do Agrupamento de Escolas Ovar Sul, que foram desafiados a transpor para a tela a importância de todos cuidarmos do planeta. O ponto de partida foram as imagens oficiais da campanha Cápsula do Ambiente, 40 anos de Bandeira Azul. Seguiram-se horas de inspiração e de sensibilização. Para criar as suas obras, os alunos mergulharam profundamente nas questões ambientais, assumindo a missão de contribuir para um futuro sustentável. Os estudantes foram assim convidados a refletir sobre a forma como as praias, os seus ecossistemas, geologia, biodiversidade e tradições locais se transformam e evoluíram ao longo dos últimos 40 anos e sobre como podem proteger, conservar e regenerar estes ecossistemas, criando uma cápsula do tempo ambiental com o legado que pretendem deixar às gerações vindouras. Agora pretende-se que esta mensagem chegue a toda a população. Através desta exposição, patente no Centro de Educação Ambiental do Buçaquinho, até ao dia 31 de agosto, a arte convida à reflexão e a pequenas mudanças de comportamento. Tem móveis velhos, colchões, eletrodomésticos que já não usa? Não deixe na rua. A Câmara Municipal de Estarraja recolhe sem custos e à porta de casa. Com o calendário 2026 de recolha de lixos especiais e podas, sabe exatamente quando pode pedir o serviço. É fácil, organizado e amigo do ambiente. Consulte o calendário no website do município de Estarraja. Faça o pedido, nós tratamos do resto. Juntos, mantemos o concelho mais limpo e sustentável. O Eco Aventura, ação pelo ambiente, regressa a Aveiro entre 1 e 7 de junho com um programa gratuito dedicado à educação ambiental, ciência, cultura e contacto com a natureza, assinalando o Dia Mundial do Ambiente. Promovido pela Câmara Municipal de Aveiro, o evento decorre em vários espaços do concelho, com destaque para o Parque da Cidade e a Reserva Natural das Dunas de São Jacinto, reunindo atividades para famílias e comunidade em geral. A programação inclui oficinas criativas, espetáculos itinerantes, horas do conto, observação da natureza, atividades científicas e ações de sensibilização ambiental. Um dos momentos altos acontece a 5 de junho, com a libertação de uma ave recuperada em colaboração com o Servas. A iniciativa termina a 7 de junho, reforçando a aposta do município na educação ambiental e na promoção de hábitos mais sustentáveis.
2: Sabia que, segundo a Organização Mundial de Saúde, o consumo de álcool é responsável por 3 milhões de mortes? E na região europeia, por 10,1% do número total de mortes. Portugal é um dos países da Europa onde o consumo é mais elevado. Cerca de 1/5 da população consome álcool diariamente. 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
0: As inscrições para a 17ª edição da Travessia da Ria a Nado e 12º Aquátulo já estão abertas. Esta é já uma iniciativa emblemática do município de Ílhavo, que alia a prática desportiva à valorização do potencial natural e turístico da região de Aveiro. A prova realiza-se no próximo dia 28 de junho, domingo, e prevê a participação de 200 atletas, 100 para a Travessia da Ria a Nado e 100 para o Aquátulo. A Travessia da Ria a Nado é uma prova de natação de águas abertas, com uma extensão aproximada de 750 metros em linha reta, ligando as margens da Gafanha da Encarnação e da Costa Nova do Prado. No Aquátulo, para além de cumprirem esta mesma distância a nadar, os participantes têm ainda um percurso de 800 metros para correr. Para ambas as provas, a concentração dos participantes decorrerá entre as 14 e as 14 horas e 50 minutos no Largo da Bruxa, na Gafanha da Encarnação. A primeira partida será dada às 15h20 e minutos depois será dada a segunda. As inscrições são gratuitas e decorrem até ao dia 12 de junho ou até ser atingido o limite de vagas disponíveis e devem ser efetuadas através da plataforma Lap2Go. A Travessia da Ria a Nado e o Aquátulo integram a programação da Semana Jovem, reforçando os laços entre o desporto, a natureza e a comunidade. O município de Ílhavo e a administração do Porto de Aveiro iniciaram um ciclo de reuniões conjuntas para definir estratégias comuns de desenvolvimento do concelho e reforço do papel estratégico do Porto de Aveiro. No primeiro encontro foram discutidos vários projetos com impacto no município, como as travessias fluviais entre a Gafanha da Encarnação e a Costa Nova e entre o Forte da Barra e a Barra, o acolhimento dos participantes do Caminho Marítimo de Santiago, a ampliação da abertura da barra, a proteção da Marina do Clube Náutico da Gafanha e a organização do Festival do Bacalhau. As duas entidades destacaram a importância desta cooperação estratégica para promover o crescimento sustentável, a competitividade económica e a valorização do território, reforçando Ílhavo e o Porto de Aveiro como referências nacionais e internacionais.
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5: Como é que nós também desmistificamos um bocadinho este mito acerca dos psiquiatras?
6: Bem, de facto existe essa experiência, não é? Não podemos dizer que não existe, porque realmente há psiquiatras, não é, que acabam por trabalhar assim, ou por pressão, não é, do local onde trabalham, não é? E principalmente em hospitais vemos isso, não é 10 minutos, como é óbvio, mas existe muita pressão, porque existe um grande volume de pessoas para serem atendidas e poucos médicos para atender as pessoas. E, portanto, falamos de um sistema, portanto, do Sistema Nacional de Saúde, às vezes muito, que acaba por ser muito deficitário para aquilo que seria necessário para prestar cuidados à população. Portanto, aí os psiquiatras acabam por ter pouco tempo e acabam por ter uma abordagem muito mais de a chamada abordagem biomédica, não é? Que é perceber se a pessoa tem ou não uma doença, uma patologia que precisa ser intervencionada, muitas vezes a nível farmacológico, ok? Agora, há outros psiquiatras, não é? Que têm o interesse e também a possibilidade de fazer uma intervenção diferente, não é? Isso acaba por também ir variar de acordo com o trabalho de cada um, os interesses de cada um. Por exemplo, falando aqui da área do trauma, nós sabemos que não é possível fazer uma intervenção a nível do trauma com 20 minutos, não é? Porque só o recolher, não é? A história, não é? E chegar ao trauma, que muitas vezes a pessoa acaba por nem dizer se nós não perguntarmos, não é? E acaba por nos dar sintomas muito inespecíficos.
7: Portanto, eu agora, não é? Exato. Eu sinto isto, sinto aquilo.
6: Exato. E portanto aí facilmente a pessoa diz que tem, olha, tenho insónia, ou tenho... fico muito ansiosa, não é? E aí pronto, olha, tenho insónia e ansiedade, vamos tratar estes sintomas, não é? E aí, se calhar em 15, 20 minutos ou meia hora é possível fazer. Agora numa área mais como o trauma, realmente é importante ter tempo. Eu acho que o tempo é dos principais recursos que nós podemos ter na nossa intervenção, não é? Que com o tempo conseguimos fazer muito mais, não é? Sem tempo podemos ser psiquiatras brilhantes, psicólogos brilhantes, se não temos tempo acaba por ser muito difícil, e mesmo nós ficamos às vezes até em burnout quando estamos constantemente a ver 10, 20 pessoas num dia, não é? Portanto, o tempo é mesmo muito importante na área da saúde mental.
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0: Vamos agora à previsão do estado do tempo para sábado 30 de maio. Céu pouco nublado ou limpo, apresentando-se geralmente muito nublado no litoral norte e centro até ao meio da manhã, podendo essa nubosidade persistir em alguns locais do litoral centro ao longo do dia. Vento fraco a moderado do quadrante oeste, sendo de norte-noroeste e por vezes forte na faixa costeira ocidental e nas terras altas do litoral centro, em especial a partir da tarde. Possibilidade de formação de neblina ou nevoeiro matinal em alguns locais do litoral norte e centro. Subida de temperatura no Algarve, em especial da máxima e no Sotavento. No sábado teremos uma máxima de 22 graus e uma mínima de 15 graus em Estarraja. Albergaria Velha com máxima de 24 graus e mínima de 14. A Mortosa com máxima de 23 graus e mínima de 15. E Ovar, máxima de 23 graus e mínima de 16. No domingo 31 de maio, céu pouco nublado ou limpo, apresentando-se geralmente muito nublado no litoral norte e centro até meio da manhã. Vento fraco a moderado do quadrante oeste, sendo moderado a forte do quadrante na faixa costeira ocidental, em especial a partir da tarde. No que diz respeito às temperaturas para domingo, Estarraja terá uma máxima de 23 graus e uma mínima de 14, Albergaria à Velha com máxima de 25 graus e mínima de 13, a Mortosa com máxima de 23 graus e mínima de 14 e Ovar com máxima de 24 graus e mínima de 14. Terminamos assim a edição de hoje do Jornal da Ria. Eu regresso mais logo. Desejo a todos um bom fim de semana. Até já.
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